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4: Bora, pessoal, tem a turma curtindo aí no aplicativo. Obrigado pelo carinho, Jefferson, Silvinha, Dulce e Isadora. Boa tarde, pessoal.

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3: E hoje a curiosidade é sobre Star Wars. Você sabia que o idioma de Chewbacca é formado por sons de vários animais? Os designers de som misturaram gravações de ursos, leões, morsas e outros animais para criar a voz de Wookiee. Mesmo sem falar uma língua humana, Chewbacca consegue transmitir emoções perfeitamente.
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0: Segue 98 FM pra você curtindo com a gente, Henrique Castro e Grupo Menos é Mais, nem pagando, Danilo e Danilo, opa, com o Zé Henrique e Gabriel, de semana a semana, Luan Santana, Olho Marrom, 98 FM, de abraço por aqui também, pra turma que tá acompanhando lá em Santo Inácio, obrigado gente, Paulo Maia, boa tarde pra você também, G Oliveira, uma ótima tarde pra você e a turma que acompanha com a gente também, tá bom? Obrigado, pessoal. Tá acompanhando na Vila Atlântida, né? Gratidão enorme aí, tá? Pra toda a turma também de Santa Rosa de Lima. Valeu, família Maia. Segue de alô por aqui também, Rafael. Grato pelo carinho, viu? Demais, abraço aqui na programação 98. André tá no bairro Maracanã. E a Isabela tá acompanhando com a gente também no Grande Santos Reis. 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
4: O aumento da massa muscular aprimora o desempenho esportivo, aumenta a proteção dos ossos e articulações, melhora da estética e modelagem do corpo e melhora do condicionamento físico. Esporte e atividade física colaboram para ganhar massa muscular. Contudo, o treinamento resistivo, exercícios com peso no qual há uma resistência, como a musculação, é a forma mais eficiente para aumentar o volume da massa muscular.

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2: Então bora, pessoal, pois é, ele já tá gritando por aqui, gritando lindo. Roy Chaves, como é que você tá? Boa tarde, pessoal, na Esportiva 98 FM, tá no ar. E hoje, informação é o que não falta aí, resenha esportiva.
3: Ué, boa tarde, ouvintes da primeira e da número um aqui na Esportiva, Fabiano Muso, mas tá bom aqui, né? Lino não tá aqui, ama.
2: Não, para com isso.
3: Isso aqui hoje vai ser um programa diferenciado.
2: Vou falar pra você,
3: tem fuxica, né? Doidado aí?
2: Não, tem que ter uma base, né? Tem que ter uma base, né? Na verdade, uma escada, como diz o outro, pra dialogar, senão vira monólogo nessa tarde.
3: Não, mas tem gente, quanto menos nenhum.
2: Quanto menos nenhum? Tá, mas outro dia eu vi você falar que com ele não tem placar em branco. Então, com o Lino aqui, acho que não falta resenha. Resenha boa, inclusive, meu amigo, porque tem jogo pra hoje? Tem?
3: Foi não, tem. É o Cruzeiro que joga hoje, ó.
2: É, pois é, rapaz.
3: Campeonato Brasileiro, né?
2: Exatamente. Hoje a gente fala, então, especial de Campeonato Brasileiro, não só do Cruzeiro, como o Atlético também e os demais times que estão aí na ponta, brigando, né, pelas primeiras colocações do Campeonato Brasileiro. Bom, vamos falar um pouco também sobre a expectativa dos times aí para a disputa da Libertadores e o que vier. Ah, também a Sul-Americana, né? O Galo tá disputando, inclusive, a Sul-Americana. Te agrada muito, Roy, o Galo nessa Sul-Americana?
3: Eu acho que o Atlético tinha que priorizar competições, né? Sul-Americana é muito importante porque agora dá vaga para Libertadores, né?
2: Ah, mas sempre deu. Você fala em que sentido? Que era uma vaga só para campeão.
3: Olha, chegou. Você não sabe o horário do programa, não, João? O cara chegou aqui, ó. Quem tá vendo aí no YouTube viu que ele chegou aí, né?
4: Ah,
3: tá.
4: Eu estava conversando com o chefe ali. E o chefe tem prioridade.
3: Tem chefe?
4: Tem, o Paulo Narciso, meu chefe. Tá, a gente tava batendo, trocando as ideias ali.
3: Cacique seu, né?
4: Ele tá me passando ali algumas. Ele tá me passando ali umas procurações da rádio aqui. Eu vou assumir umas coisas.
2: Procurações da rádio. Então, não, seguinte, tá bom do jeito que tá, ó. E a tendência seguinte, agora é o quê?
3: É. Não. Ó. Tava ruim, agora que vai piorar.
4: Aliás. Hoje no programa, Roy, tem? Fabiano Soares, nós vamos falar
3: sobre. Mas não nem boa tarde, não.
4: Boa tarde, você tá bom?
3: Fabiano.
4: Boa tarde, Fabiano.
3: Boa tarde.
4: Hoje nós vamos falar sobre. Boa tarde, meus queridos ouvintes. Hoje nós vamos falar sobre a volta de Ancelotti ao Brasil.
3: Ao Brasil?
4: Voltou! Ancelotti voltou!
3: Só agora, né, que ele
4: galera?
3: Voltou?
4: Só agora que ele
3: tá
4: voltou.
3: Tá de férias, né?
4: Tá de férias.
3: Beleza. Então nós temos essa semana uma combinação, né? Tem Libertadores, Campeonato Brasileiro e final de semana Copa do Brasil, Fabiano.
2: Copa do Brasil? Libertadores? Sul-Americana não tem a semana?
4: Libertadores?
3: Não tem, não?
4: Não. Tá doido?
3: Então eu tô doido. Essa informação eu não sei que deu, chegou atrasado.
4: Sul-Americana tivemos ontem, né? Hoje teremos aí Brasileiro.
3: E hoje também tem Sul-Americana, Vasco joga hoje também, né?
4: É. Então hoje teremos aí, lembrando que esses times aí que estão disputando, gente, a Sul-Americana, são os times que ficaram em segundo lugar
2: em cada grupo.
4: Em cada grupo. Então estão disputando, né, Roy? Aquela. Pra ver quem é que vai pra fase de mata-mata ali e tal. Para as oitavas de final da Copa Sul-Americana. Brasileiro pro Atlético essa semana não tem, né? Porque o Atlético teve um jogo adiado.
3: O Atlético já tá classificado na Sul-Americana para as oitavas. Esses jogos aí são para definir esses adversários, né?
4: De oitavas. Aliás, o Bragantino joga hoje também pela Sul-Americana, hoje ou amanhã também. O Atlético joga então só no sábado, né? Aí já vai ser pela Copa do Brasil. Cruzeiro sim joga amanhã. Temos novidades do Cruzeiro. Jogador que foi negociado com o Zé Lucas iria para o Sport. Disse não. E o Cruzeiro também disse não pra ele.
2: Roy, me diga uma coisa antes, mas do que é isso?
3: Esse assim, é um jatobá que ele comeu. Ele tá quase tão engasgado na garganta.
4: Vocês não estão vendo que isso é destaque, não?
3: Jatobá que ele
4: comeu.
3: Jatobá cresceu na boca.
4: Isso é um destaque. Vocês são um bando de ignorantes.
3: O Atlético não joga nessa rodada do Brasileirão exatamente porque o Bragantino, que seria o adversário dele, vai jogar. Sul-Americana, não
4: é
3: isso?
4: É, Fábio tá pedindo, colocou no YouTube aí, Fabiano.
2: Tá no YouTube já.
4: Tá no YouTube já, viu, Fábio?
3: É agora que eu falei com ele.
2: Você falou?
3: Aí, tá vendo?
4: Boa tarde pra você, tudo bom, Roy?
3: Tô bem, graças a Deus.
4: E o que mais vamos falar aí, Fabiano?
2: É com vocês a pauta, eu tive ausente aí da tarde, vi que vocês isso. bagunçaram muito a programação, mas a gente tá de volta ainda pra botar ordem no trem.
4: Bagunçou, não sei que coisa você passa aí.
2: Expectativa então, reposição pro Cruzeiro aí, depois desses desfalques, inclusive eu não sei se alguém tá precisando orar um pouco mais lá naquilo.
4: Tá precisando, viu, cara?
2: Porque, sinceramente, Roy, a bruxa tá solta e tá solta, já que você não tem nada a ver com isso, né? Então, é deixar o pau quebrado mesmo.
4: Ó, no Cruzeiro. Tá dando
3: sorte, porque se tivesse o bruxo ainda no Galo, é que isso aí é problema.
4: E no Cruzeiro?
3: A bruxa lá e o bruxo, cara. Ô, Lino, e o negócio? Vamos falar daquele negócio do julgamento ontem,
4: velho? Ah, tá, do Internacional, né?
3: Moço, que trem maroto. Aí,
4: você chegou a acompanhar depois que chegou na sua casa?
3: Ó, eu tava acompanhando. Teve uma das juradas lá, né? Que questionou a prova que o advogado do Internacional apresentou, que foi um áudio. E como você mesmo falou, era uma coisa simultânea, né?
4: Uhum.
3: Transmitido online.
4: Online.
3: É. Ali ela mesmo viu alguns comentários e questionou o advogado sobre a fidedignidade daquela prova, né?
4: É, na hora que o advogado colocou o áudio.
3: Isso o relator já tinha votado e outros já haviam votado com base naquele áudio.
4: É.
3: Aí a gente fica a dúvida. As dúvidas, olha só. O advogado agiu de má fé ao apresentar uma prova sem checar a origem dela, ou ele foi inocente? Os jurados que votaram com essa prova, sem questioná-la, eram inocentes ou estavam com má fé também? Então, no futebol hoje, principalmente o que relaciona a justiça desportiva e a CBF, tudo é questionável, tudo é duvidoso, muito duvidoso. Principalmente no contexto moral, né?
4: Exato.
3: E até essa mulher lá, que eu não sei o nome, questionou sobre a fidedignidade, sobre a origem da prova apresentada, e o advogado falou que não tinha como que ela desprezasse aquilo como prova e fizesse o voto dela. Tipo assim, ele tá reconfiando que
4: queria passar.
3: Ia ser absorvido.
4: Aliás, né? Quase passou, né, Roy?
3: Quase,
4: porque dois votaram a favor do Inter, exatamente por causa daquele áudio que ele colocou, como se for, pra quem tá em casa,
3: só, não tá entendendo, o VAR, viu, gente? A reação dele, falando com ela, a senhora desconsidera que eu não tenho como checar, foi minha equipe que reuniu as provas aqui, nós partimos do princípio que seja, mas já que nós não temos como afirmar, ou seja, pra ele não falar que era verídica, aí ele estaria mentindo, perante o tribunal, né?
4: Uhum.
3: Aí ele poderia ser duplamente punido.
4: Uhum.
3: Então ele deu um monte na gira, no miguezinho lá. Mas não colou.
4: E ela falou, e os meus dois colegas que votaram em cima dessa prova que o senhor apresentou aqui? Isso, como é que foi?
2: Então ele não fez uma avaliação prévia?
3: Não.
2: E aí pegou, levou pela prova. Lógica. E
3: você sabe qual é a origem da gravação?
2: Fabiano? Eles ao erro?
3: Sabe qual é a origem da gravação?
2: Qual era?
3: É um site que faz chacota, que faz paródia com as arbitragens. Divulgou lá como se fosse o VAR conversando.
4: Sim.
3: E ele pegou a gravação e levou.
2: Mas pode apresentar a fonte, Roy, numa situação dessa?
3: Não, a pergunta do jurado é se aquela gravação ela era realmente fidedigna ao processo.
4: Se era, ela,
3: se realmente era do VAR.
4: Ela perguntou
3: se corria risco de ser uma coisa produzida, entendeu?
4: É.
3: E ele, lógico, se esquivou, né?
4: Porque é o seguinte, o julgamento ele foi online, né? Então, na hora em que ele apresentou aquela prova lá, alguns internautas perguntaram, peraí, mas esse áudio aí que ele tá apresentando, isso é fake. Isso aí não é real, não. Aí a julgadora falou, opa, peraí, nós estamos ao vivo, estamos online e alguns aqui estão questionando o doutor advogado, que essa sua prova aqui, que ela é fake.
2: Ô Roy, mas pra mim é novidade isso, assim, pessoas que não fazem parte do processo, que não são jurados, que não é promotor, que não é advogado, alguém externo interferir. Tipo assim, bem, nesse caso ajudou.
3: Como que era o mecanismo? Era online, não, cada um estava na sua casa, no seu escritório
4: assistindo.
3: E ali ele tem acesso a outras informações nas redes, né? Então ela teve esse feedback lá e falou.
4: Agora você já imaginou?
3: Questionou já... naturalmente, olha, nós estamos sendo questionados sobre a veracidade. Eu queria
2: pra
3: saber.
2: Mim é válido. Pra mim é válido. Estou dizendo que eu nunca vi, na verdade, durante um processo ali, um externo interferir, mesmo que seja com a verdade, no caso.
3: Se fosse num tribunal fechado, talvez não tivesse essa oportunidade. A menos que um dos advogados fosse informado por alguém que estivesse online em outra situação.
4: Pois o detalhe é o seguinte, o que eu queria perguntar é o seguinte, e se esse julgamento termina, certo? Se não fosse online, se ninguém tivesse atentado a esse grave erro, né? que um advogado apresentou
3: a fraude,
4: apresentou,
3: né?
4: Isso, apresentou um vídeo fake. E aí o seguinte, aí no final, aí no final ela também iria votar a favor do Internacional.
3: Induzida pelo áudio.
4: Induzida pelo áudio, assim como seus dois outros colegas, certo? E aí no final, o que, que ia acontecer? Aí o pessoal do Cruzeiro, por exemplo, que tá, os advogados, né, da como é que fala, Roy? Da defesa.
3: e da acusação.
4: Falasse assim, não, peraí, esse áudio que ele utilizou, esse vídeo que ele utilizou aí, esse vídeo é errado, esse vídeo é fake. E aí, o que, que poderia ter acontecido?
2: Nossa, mas a internet não perdoa nada.
3: E mesmo a jurada questionou se os votos dos antecessores seriam cancelados, ou seriam votar de novo, ou seriam adiar ou cancelar aquele momento para poder voltar a discutir o assunto posteriormente.
2: Posteriormente. Tá, tudo é possível, mas numa situação dessa, vocês acreditam que poderia passar, o Inter poderia passar, ileso?
3: Passar. Essa mulher, se essa jurada não levanta a lebre, com certeza.
4: Iria passar.
3: Ela poderia votar induzida ou os outros votarem.
4: Como é que é essa? Porque a dúvida deles. Dúvida deles era a seguinte: se o jogador do Internacional foi realmente na maldade para atingir o jogador do Cruzeiro. Então, assim, pelo VAR, o áudio que eles tinham lá era que o VAR estava contrário à decisão do árbitro. É.
3: Ou seja, tenho duas opiniões, né?
4: Isso.
3: Então fica aquela prerrogativa.
4: Geraria aquela dúvida.
3: A prerrogativa, na dúvida, pro réu.
4: Pro réu, exatamente.
2: Ah, é, quer dizer que na dúvida, então, o réu é favorecido.
4: É.
2: Ou seja, eu que sou inocente, no caso, eu que, na verdade, fui atacado pelo réu, é que tem que provar que ele é culpado. É.
4: Exatamente. Ó, hoje também, vamos trazer aqui um destaque, é o seguinte, hein? Jogador do Fluminense está sendo investigado por simulação, hein? Uma casa de aposta identificando um alto valor em apostas para ele tomar um cartão amarelo. E ele realmente tomou, exatamente. Daqui a pouquinho vamos falar mais sobre isso aí.
3: Vamos falar.
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3: É difícil, mas o combo vem mais.
2: É porque você não leva jeito mesmo pro Tênis, por favor, Roy, fale.
3: Crocante, deliciosa. Com aquele refrigerante geladíssimo. Ah, é outra coisa.
2: É porque parece que ele parece que ele tá comendo enquanto ele fala.
3: Eu estou desejando.
4: Fala com a boca tão boa. Gente, a notícia é a seguinte.
2: Pergunta.
4: Qual é? Carlo Ancelotti retornou ao Rio de Janeiro. É. Você sabe que ele não mora aqui, né? Ele mora no Canadá.
3: É.
4: Ele retornou ao Rio de Janeiro na terça-feira, ontem, né? Para dar início às observações e projetar uma convocação com muitas caras novas, visando a Copa América de 2028 e a Copa do Mundo também 2030, né? Aliás, a pré-lista para os jogos de setembro/outubro deverá ser enviada para a FIFA no dia 6 de setembro. Então, Carlo Ancelotti voltou agora para o Brasil, né? Vai ficar essa temporada aqui para mapear, para ver o que vai acontecer. Então, é o seguinte: vocês acreditam que Carlo Ancelotti deveria realmente, nesse processo de renovação da Copa do Mundo, que é tão falado há tanto tempo, vocês acham que o Carlo Ancelotti, morando lá no Canadá, ele tem condições de avaliar jogadores novos aqui do Brasil?
3: Mas esse período ele não vai passar aqui, não?
4: Não, ele mora lá no Canadá, ele mora lá com a família dele. Ele só vem aqui para fazer alguma convocaçãozinha, tal, e vai embora de novo.
3: Vou dar a minha opinião antes dos ouvintes. Eu acho que o fato dele morar fora e acompanhar de lá, que a tecnologia permite, ele pode ver todos os jogos ao vivo ou mesmo os VTs. Ele tem condição para isso de lá. E aí eu acho que até é mais positivo que ele ficar aqui, porque lá talvez a influência seja menor do que ele ficando aqui.
4: Sim.
3: Você entendeu? Mas ele, enquanto treinador da seleção brasileira, tem outras coisas que envolvem, né? O marketing pessoal dele, a imagem dele na publicidade aí, como ele fez aí por uma cerveja e tudo mais. Então esse negócio ele vai estar sempre por aqui, com toda certeza. Mas eu acho que o fato dele estar lá não atrapalha em nada. Até porque os jogadores da seleção daqui, as que ele levou, os que ele convocou e levou para a Copa, quase 90% mora fora.
4: É, aliás, ele levou o Danilo, jogou de titular com ele na Copa, e no Flamengo o Danilo é banco de reservas.
3: Eu acho que lá...
4: Banco tanto lá... na lateral quanto na zaga. Danilo, banco de reservas. Não, nem entra nos jogos do Flamengo. Mas cabe na sua cabeça um negócio desse?
3: Não.
4: Ele leva um jogador pra ser titular da seleção dele numa Copa do Mundo. Não é nem amistoso não, tá, gente?
2: Não, é nem reserva no time.
4: Mas nem entra.
3: E bem da verdade, nem jogadores entra. Brasileiros serão os menos observados. Ele vai observar a maioria, mesmo é da Europa. Continua com essa filosofia, não tenho dúvida.
4: É, então, e você, Fabiano, o que, que você acha?
2: Cara, em se tratando disso, por exemplo, eu quero acreditar muito que, só citando como exemplo, o Taffarel, por exemplo, foi quem indicou os três goleiros da seleção.
4: Lembra, Taffarel, eu acho que ainda não faz mais parte da comissão.
2: Não, saiu. É. Então, só citando esse fato como exemplo, tem olheiros, né, Roy? Então, assim, que conhecem, que falam, inclusive, o português, obviamente, de forma fluente, que estão aqui no dia a dia, conhecem, inclusive, os treinadores aqui, até porque a convocação, pelo que eu sei, antes dela ser feita, também é feito um contato prévio, né? A vida do jogador, ela é avaliada, o comportamento dele também. Agora, o que me impressiona, é porque é uma necessidade, mas o Brasil passando por uma reformulação, cara, quando você vê se isso aí é o que a gente tem de melhor. Esses caras indo, inclusive, jogar na Arábia, que não vão disputar jogos competitivos, porque antes a gente via aquele caminho lá, né? Ficava aqui primeiro, se formava aqui, provava aqui, depois ia pra Europa. Hoje não. Fez 18 anos, vai. Agora, Roy, os jogadores com 18, 19 anos, quem paga mais, por exemplo, tá levando, porque os times da Arábia, eles não seduzem apenas os times daqui. Eles tentam seduzir primeiro o jogador, porque tem que convencer o jogador também, e convence aqui. E aí vem o bendito do empresário, que é quem teria realmente poder de convencimento abaixo dos números com esse jogador, e quer que vai.
3: Olha, a liga do mundo árabe, lá da Arábia, é a que melhor paga individualmente, não tenho dúvida.
2: Mais competitividade?
3: Não. Competitividade mesmo, mas o Egito, por exemplo, apresentou um ótimo futebol, né?
2: É. Que tem muito mais histórico.
3: No mundo árabe, tô falando do mundo árabe, né?
4: Agora, com relação a essa situação aí do Ancelotti, eu acho que o Ancelotti, um técnico, para ele que tá pregando tanto essa renovação, ele deveria estar aqui no Brasil. Em loco.
3: Essa renovação? O Fabiano comentou.
4: É isso que tá, Roy. É aí que tá. Até que ponto vai essa renovação?
2: Quem são os jogadores hoje, por exemplo, que sairiam além do Casemiro e do Neymar?
3: Vamos entender que renovação seria o João Pedro.
4: Deixa eu te perguntar um negócio aqui. Dessa seleção.
2: Pra voltar, né? Pra seleção.
3: Não foi convocado, Roy, né?
4: Dessa seleção aí que jogou, quem é que você manteria convocados?
3: Convocados?
4: É.
3: Só os novos. Só o Hendrick, só o Rayan, chama Raidan?
4: Rayan.
3: Quem mais? Os que tiver ali na faixa de no máximo 25 anos.
2: Rapaz, não, mas daria pra abrir mão do Marquinhos?
4: Cara, pra mim, Marquinhos. Ó, já que tá falando em relógio. Marquinhos já passou duas Copas, não fez nada. Não brilhou na seleção, pra mim.
3: Fabiano, e a postura?
4: Os goleiros.
3: De personalidade desses jogadores, esses caras jogam.
2: Cara.
3: Ele jogou a final da
2: Champions. Campeão da Champions 2 anos seguidos.
3: Pois é, ué. Mas você chega na seleção, você não vê postura, personalidade no jogador, rapaz.
4: Você não vê aquela
3: pressão. Você não vê personalidade.
4: O cara chamar o companheiro que tá mal.
3: Você tem lá um Vini Júnior que joga no Real Madrid, e você tem o Rafinha que joga no Barcelona. Sim. Já falei isso aqui umas 20 vezes.
2: Sabe que
3: na seleção, cadê a personalidade desses jogadores que são camisa 7, atacantes de dois dos maiores clubes, dos cinco maiores clubes do mundo?
2: E é absurdo o que você tá falando, porque assim, absurdo assim, o que acontece na seleção, perdão. Porque tem jogador que quando chega na seleção, se transforma pra melhor. E o exemplo mais claro que eu lembro...
4: Vai, Fabiano, é que... Foi que você tá falando só absurdo, viu?
2: Para,
4: moço. Foi que você tá falando só asneira.
2: Coloca a palavra na minha boca. Não, deixa baixo, deixa em off. É que assim, eu lembro do Taffarel, por exemplo. Taffarel, lá naqueles idos de 95 até 98, o Galo, com exceção daquela Comebol, ele não tava vindo tão bem assim. E o Rafael era Taffarel, porque ele era de confiança, e de fato, quando ele chegava na seleção, ele se transformava, e muito pra melhor. Quem lembra dos jogos que ele fez? Agora, ao contrário de agora, os caras caras chegam lá e simplesmente diminuem.
4: Mas pra mim a culpa foi desse Taffarel também.
2: Não,
4: e, ele, é, não, a culpa é dele. Agora foi
3: dos
4: sim, a culpa
3: goleiros?
4: É dele.
3: É,
4: mas
3: em que esses porque goleiros se comprometeram? Em qual partida?
4: Não, não, mas eu vou te falar. Se você fosse o técnico da seleção brasileira, você levaria Alisson pra Copa do Mundo? Você levaria Ederson pra Copa do Mundo?
2: Um dos dois, pelo menos.
4: Você viria aqui no Brasil e levaria o Everton pra Copa do Mundo?
3: É. Talvez o Everton levaria ele. Mas levaria.
4: Não, Roy.
3: Eu levaria o goleiro do Galo
4: no Brasil. Então.
3: E levaria.
4: Sim, o goleiro do Palmeiras, que falhou agora, tudo bem, mas levaria também.
3: Eu confesso que eu não acompanho o futebol europeu e no mundo afora a ponto de falar assim: esse goleiro não é o goleiro de seleção, pra poder julgá-los. Mas, por exemplo, o Alisson estava sem jogar, tinha muito tempo.
2: Muito tempo.
3: Esse não tinha que estar convocado absolutamente.
2: Os dois, Ederson quando o Alisson, é porque eles estão realmente naquela fase final, decrescente mesmo. Os dois saíram dos seus times, estão jogando
4: em ligas menores. Ederson jogava no Manchester City em alto nível, aí saiu e foi jogar lá na Turquia.
3: O Fábio do Fluminense tem 45 anos, né, Fábio?
4: Quem? Fábio tem 45 anos.
3: Então não é questão, é situação técnica, né, como avaliar. Situação técnica.
2: Mas eu concordo com o Roylin que talvez a gente não levasse. Mas o Alisson realmente ele não comprometeu os jogos da seleção, não. Aquele segundo jogo, gol, por exemplo, tanto o primeiro quanto o segundo da Noruega,
4: Vou te falar.
2: Era difícil.
3: Não, eu acho que os gols que o Brasil tomou na Copa.
2: Da Noruega, principalmente.
3: Foi comprometimento de ação. Técnica insuficiente dos goleiros, não.
4: Mas se você, olha, se você
3: falar assim, nós levaríamos aqueles três goleiros, talvez não. Quase certo, não. Mas eu não posso julgá-los. Por exemplo, o Taffarel teve culpa na
2: convocação?
3: Péssima participação do Brasil? Não.
4: Pois é, mas ele.
3: Mas vou falar que teve, porque os goleiros não comprometeram.
4: Os goleiros, o seguinte, que o atacante, você pega um Haaland daquele, ele olha pro gol e é Alisson, bater aqui, de qualquer jeito é gol. Chuta é gol. O cara cabeceia é gol. Chutou lá de longe, a bola passou no canto, é gol.
2: Sinceramente, o Alisson já conhece como o Haaland joga.
4: Pra mim é o seguinte.
3: O gol de cabeça do Haaland foi em cima do.
4: Não, realmente, o gol de cabeça foi vacilo do zagueiro.
2: Você acha que foi vacilo um homem daquele tamanho? Eu acredito que foi lá na origem do cruzamento, mais do que lá na subida.
3: Ele marcou por trás.
4: Zagueiro, quando tá marcando atacante alto, eu tenho que ficar colado no atacante. Eu tô falando pra você que eu sou zagueiro, então eu sei. Você marca o cara de cima. Você não pode perder a referência, porque o cara sabe.
2: E olha, fala que com o Lino em campo não tem pra cá.
3: Você jogou ontem, foi quanto jogo lá?
4: Não sei não. Você tem que marcar o cara de cima, velho. Você não pode perder a referência.
3: Vou ligar pra Roberto.
4: Então é o seguinte: você de casa, participa aqui com a gente pelo 998009898. Você acha que o Ancelotti, ele tá certo em morar fora mesmo, em outro país? Não é nem aqui na América Latina, não. Não é nem aqui na América do Sul, não, viu, gente? Mora lá no Canadá. Você acha que você acredita nessa renovação da seleção brasileira com o Ancelotti morando lá?
2: Deixa eu soltar aqui já uma participação aqui,
5: Lino Oliveira. Fabiano, como comentarista de futebol, ele é um ótimo locutor de cavalgada.
3: Terrível, viu? Não tem nada. De cavalgada, hein?
2: Lino vem e fala que eu não sei nada.
3: Volta aí, Fabiano.
2: Lino fala que eu não sei nada.
3: Um ótimo locutor de cavalgada.
4: De cavalgada.
5: Lino Oliveira. Fabiano, como comentarista de futebol, ele é um ótimo locutor de cavalgada, viu? Deixa ele na cavalgada.
4: É melhor, né?
2: Tá bom, deixa aí pro intervalo, então, porque vocês querem para não correr o risco de outro falar.
3: Quem é isso aí, Fabiano?
2: É o Ed do Boca de Pito, lá da São Francisco.
4: Ed, um abraço, Ed, meu irmão.
2: Tá bom, então, já a gente tem de volta o oferecimento. 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São 5:25.
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7: Bora, pessoal, nesse clima então que a gente tá de volta aqui na Esportiva 98 FM. Vai curtindo daí, Roy. Vê se tá bom, Sal. Bom, a trilha tá boa?
8: Já fui boníssimo.
7: É mesmo? Então deixa eu falar pra você aqui. 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
7: Certo, muito bom, muito bom.
9: Isso aí, cara, muito bem.
7: Então, bora, o que temos para hoje, então? Coloca os ouvintes no ar agora, mais tarde.
9: Coloca os ouvintes aí, já vamos, coloca esse
7: povo pra falar. Me deu até medo agora do que vem por aí, porque depois dessa última aí... Deixa eu falar pro pessoal aqui, amiga, ajuda nós aí, rapaz, os áudios tem que ser de no máximo 15 segundos, 59 segundos não dá não, rapaz. Mas bora de participação.
10: Boa tarde, galera da bola, Andrezão. Moço, esse Lancelote tem que arrumar aquela rural... E ele pôr a mala dentro e vazar, moço, sumir. Esse homem sabotou nós, moço. Vai ficar treinando aí, jogador. E pra quê? Alô, galera da bola.
7: Ancelotti sabotou a seleção brasileira?
9: Aí ele não deu liga, não, viu?
7: É bom.
8: Eu acho que julgá-lo pela participação na Copa é precoce. Quando ele chegou, o que eu enxerguei? O treinador de maior status do futebol mundial. Ele tem poder sobre jogadores que outros treinadores não têm. Ele pode encarar um Neymar, por exemplo, um Vini Júnior, e falou assim: não, aqui sou eu que mando, pronto, acabou.
7: Ah, então entendeu? Não tem essa conversa, ninguém falando com
8: ele
7: no topé.
8: Não, ele tem o status dele e o know-how dele também é muitíssimo elevado. Então ele tinha essa autonomia que eu acho. Sempre achei que era muito positivo para a seleção nesse momento.
9: Eu também me enganei assim.
8: Agora, eu não me enganei, não. Ele tem. Contudo. Tem forças ocultas no futebol, né?
7: Misericórdia!
8: Aí é complicado. Ele declarou que só levaria jogador em 100% física e tecnicamente. E no fim levou Neymar, que já estava 30 dias sem jogar, todo bichado para a Copa, que não adiantou de nada. Aquele foi só para dividir a responsabilidade e atender a FIFA no contexto em que o Neymar tem muito mais repercussão comercial do que deixá-lo aqui, entendeu? Então, essas questões ocultas, entre aspas, né?
7: Se até o Sami Chal...
8: Agora, não deu tempo para poder julgar o trabalho dele frente à seleção brasileira. Isso, com certeza. Eu falei o tempo todo que ele veio para um projeto 2030. Só que hoje eu já não quero ele pra 2030 também.
9: Eu também não.
8: Entendeu? Não julgando ele pelo resultado dele.
9: Eu não.
8: Por essa contextualização toda que nós falamos aí. E pelas convocações que ele teve e pelos equívocos que ele cometeu, por exemplo, um Danilo da vida. Ele levou um Ederson lá no lugar do Wesley.
7: Que não era o ideal
8: para a função. Bichado, Lino, que também estava bichado, Lino. Que também estava.
7: E não era o ideal para.
8: Não era o jogador da posição. Ele levou um meio de campo na vaga de um lateral, né? É. Tudo bem que não tivesse um lateral que agradasse a ele. Tudo bem. Mas levou um jogador que, inclusive, depois foi comprovado que estava contundido também.
9: Não conseguiu.
8: Aí fica querendo entender essas coisas. Por que leva um jogador contundido que não tem nem essa expressão toda?
9: Aí isso só me deixa, isso só clareia cada vez mais a minha mente. E quem faz as convocações não é o treinador.
8: Não, hoje é carne moída, cabelo de carne moída. É Felipe Luiz, né? Como chama?
9: É. Vai lá, próximo.
7: Então ouvinte. Tá bom, mas deixa eu te falar aqui, vocês não questionem o Ancelotti, não, se até o Samir levou a amante, né? O Ancelotti vai levar quem ele quer.
9: Eu não, assim, eu pra te falar a verdade, eu também queria muito que o Ancelotti fosse técnico da seleção brasileira, mas agora eu já pensaria, porque pelo que eu vi da seleção brasileira nessa Copa do Mundo...
7: Reformulação profunda vem aí.
10: Fala galera da 98, Lino, Roy.
9: E aí, meu amigo?
10: Ficando seu nome.
9: Fabiano Soares.
10: É o seguinte: primeiro, ele não devia nem ser técnico da seleção.
8: Aí.
10: Luxemburgo tá aí sobrando aí, ó. Aqui, nhaca, punhaca.

0: aos jogadores do que a ele. Os jogadores todos são renomados.
1: Mas quem é o comandante?
0: É claro que alguns jogam em time de intermediários na Europa. A gente acha que joga na Europa, todas as equipes da Europa são boas. Não é assim, não.
1: É. Não é mas assim, o comandante era ele, então a culpa acaba caindo exatamente sobre ele.
2: Lindo, mas é porque assim, faz sentido. Você tem um jogador, por exemplo, referência no campo, que era exatamente, os homens de confiança, né, na minha opinião, do Ancelotti eram dois ali, bem específicos mesmo, Vini Júnior e Casemiro. Então isso aí pra mim sempre foi muito claro. O Casemiro falhou feio demais e ele apostou nessa convocação e eu também.
1: Errado.
2: Não acredito que o Casemiro tava bem no Manchester. Não.
1: Pois aí.
2: Mas desde que ele foi pro Manchester, foi só lagoa abaixo, ladeira abaixo.
1: Ladeira, né? Lagoa.
2: É, ladeira abaixo.
1: Lagoa um bar lá do Brejo.
2: E até agora lagoa. Nada.
1: Então, assim, é erro do técnico, gente. É. Técnico faz toda a diferença num time. Você pega o Tite no Cruzeiro, por exemplo. Tite saiu, o Arthur Jorge chegou com os mesmos jogadores.
0: Aquilo lá foi.
1: Pega pra você, carrega pra você, então. Leva pro Atlético, aqui, leva.
2: Sinceramente, nome pro Brasil naquele momento, se pudesse. Ou era o Guardiola ou então o Jorge Jesus.
1: É, Guardiola já. Ó, moço, Guardiola.
0: Jorge Jesus muito também sério. É uma mala.
1: Jorge Jesus seria um bom. Guardiola é um cara muito sério. Guardiola não pega nenhuma seleção com problema de
2: elenco, ou melhor, de vestiário.
1: Problema de vestiário, problema na confederação. Agora ele falou, não, eu não assumi a Itália porque a Itália é um BO, é problema.
2: Ou seja, ele não teria liberdade para atuar.
1: Exatamente.
0: Agora, próxima competição da seleção brasileira 2028, né? Copa América. Então, bom, o cara tem mais de um ano, quase dois anos para poder montar uma equipe. Aí é
1: mas
0: diferente.
1: Ele lá fora, acho que
0: não consegue. Aí sim, se ele não conseguir reunir, aí é diferente.
3: Boa tarde, 98. Olá. Mas se não for para ele morar aqui, Paulinho, no Brasil, para ele ver realmente a essência do futebol brasileiro. Quando a gente era feliz lá e não sabia, para ele poder estar aplicando na próxima Copa, vai passar vergonha novamente.
2: Paulinho é o nome dele.
1: Exatamente.
0: É. Paulinho, meu ex-aliado.
4: Amém. Aqui é de Oliveira da Vila Atlântida. Deixa o Ancelotti lá no cantinho dele, coloca Roy Chaves aí, ó. Lino, Fábio Santos, cadê Fábio? Lino, Fábio e Fabiano como auxiliar técnico.
1: De Roy?
4: Vai dar bom demais.
1: De Roy? Ele vai brigar com todo mundo.
0: É. Muito obrigado, querida, pelo carinho.
1: Ô, Giovana, você é muito gente boa com o Roy, porque sinceramente, isso.
0: Mas ela te colocou de auxiliar, você, Fábio, Fabiano.
1: Não, o seu convite, técnico de nós é auxiliar.
2: Antes do convite chegar, eu já rejeito.
1: De cavalo lá no dia,
2: só essa menina.
1: Tá bom.
5: Bora. Nossa. Boa tarde, 98. Aqui quem fala é Tony Cambuim.
2: Chamou pro cachorro.
5: Sobre o técnico Ancelotti, deixa eu falar para vocês, se fosse o Abel Ferreira do Palmeiras, ele pegasse um jogador do Palmeiras, do Flamengo, jogador que atua aqui no Brasil, uns 15, 18 jogadores, e completasse com um lá de fora, eu vou falar com você, eu não vou falar que nós tínhamos ganhado a Copa do Mundo, mas o problema é que na final nós tínhamos ido.
2: Bom, aí vem o caso, porque vocês vão lembrar perfeitamente bem aquela espera absurda que ficou na seleção em função do Ancelotti, né? Colocou ali, sinceramente, problema, técnicos que, na minha opinião...
0: Interinos.
2: E assim, eu nunca vi isso acontecer, não. Pra mim foi novidade.
0: Isso aí é o retrato da bagunça que chama
1: CBF, né? Mas é porque CBF, tá esperando ele, o Ancelotti.
0: A bagunça.
1: Ele sabe que ele pode fazer o que ele quiser, não vai acontecer nada com ele.
0: A bagunça chamada CBF, né?
6: Alô, 98, eu acho que é o seguinte, técnico de fora tá com nada não, viu?
0: Caramba.
6: O certo aí tinha que ser um brasileiro aí, um cara que subiu Fortaleza aí, Rogério Ceni, talvez subiria o Brasil também.
1: Por que nós estamos falando da seleção brasileira? Porque nós estamos falando dessa loja, gente, porque ele chegou no Brasil ontem, tá? Depois da Copa ele foi embora lá pro país dele, pra casa dele, pra família dele, voltou ontem, tá? Reunindo lá na Comissão Brasileira de Futebol, que é a CBF, e já tem a agenda, né? Tá criando aí a agenda para essa reta final 2026. Teremos amistosos contra a Austrália, já anunciado aí pela, né? O Brasil tem encaminhado um jogo contra a Índia também, ainda nessa data FIFA de setembro e outubro.
2: Contra a Índia?
0: A Índia foi
1: a tendência. E a tendência é que participe de um torneio também em Singapura, com a participação local de lá, tá? Paraguai, Japão, quem sabe, talvez também entrarão nesse torneio. Por isso a gente tá falando hoje aqui da seleção brasileira e do Ancelotti, que voltou pro seu trabalho, tava de férias.
7: Fala, Roy Chaves, fala Lindo, fala Fabiano.
1: E querido?
7: Se o Ancelotti pegar jogador brasileiro que está jogando no Brasil e com o tempo que tem aí de 4 anos para estar treinando, com certeza o Brasil volta a ser que era antes, viu? E outra coisa,
1: você vai torcer pra nós?
7: Graças a Deus, esse Neymar anunciou que não joga Copa mais.
1: Anunciou.
7: Agora que tá enxergando isso, não tá jogando.

0: jogando a Copa. Ele tá jogando Copa já tem muitos e muitos anos atrás.
1: É o Neto.
2: Acho que Copa mesmo não jogou, não, né? Só foi escalado.
1: Foi
2: convocado.
1: Lá.
2: Aqui. Neto falou um negócio aí que nós até fizemos uma enquete aqui, se uma seleção formada só por jogadores brasileiros atuando no Brasil. Acho que nesse ano, por exemplo, o Ancelotti podia fazer essa experiência. Você sabe o que, que isso pode promover? Motivação no jogador que atua no Brasil, né, não, Lino?
3: Com certeza.
2: É, ele falou assim, não, agora eu vou observar os jogadores brasileiros aqui de mais perto, mais próximo, com mais critério, porque eu tenho tempo para isso. Então, exato, esse final, esses campeonatos que os clubes brasileiros estão jogando, Sul-Americano, Libertadores, Copa do Brasil, Campeonato Brasileiro, esse segundo semestre todo, ele observa isso.
3: É, ué. O certo é isso.
2: Faz essa observação os outros.
3: O certo
2: ele já
3: é
2: tem
3: isso.
2: Uma noção, então os outros ele observa depois.
3: O certo é isso aí.
2: Não, alô, tô dizendo.
1: 91.
2: Não tô dizendo que ele vai formar uma isso seleção é educação, só com jogadores atuantes no Brasil, não. Mas ele vai ter mais tempo e mais critério.
4: Alô, 98, oi. Eu acho que o técnico deveria morar perto da seleção brasileira. Mas como a tecnologia está muito avançada, ele de longe consegue monitorar os jogadores.
3: Você acha? Ele lá do Canadá, você acha que ele vai ver um jogo da Série B que pode ter uma joia lá do Brasil que está despontando? Você acha que lá do Canadá ele vai ver uma Copa como é que chama aquela Copa lá da Bahia que tem, que é muito boa?
2: Copa
3: muito
2: do disputada. Nordeste?
3: Copa do Nordeste? Você acha que lá no Canadá ele vai parar pra assistir um jogo da Copa do Nordeste? Ele vai parar pra ver um jogo aí da Série B do Campeonato Brasileiro, que de lá pode sair uma próxima joia pra seleção brasileira?
1: Bom, Lino, já que você tocou nesse assunto, só pra gente finalizar.
2: Tem condições pra isso, né, Lino?
1: Sim. Acredito que a observação, não lembro quem foi o ouvinte, mas acredito que a identificação que não tem, de repente, ele estando aqui, ele poderia criar essa identificação. Exatamente. Realmente é diferente você ver. Olha, você tá vindo aqui por uma imagem e você vê presencialmente, acredito
2: que
1: é outra coisa.
2: Ô, Fabiano, ganhando o que ele ganha, ele tinha que assistir
3: cerca de 5 milhões.
2: Pelo menos 2 jogos por rodada mês. Do Campeonato Brasileiro. Ele tinha que.
1: 5 milhões de reais por mês?
2: É, coisa na casa de 30 milhões.
3: É reais ou é euros?
2: É euros.
3: É euros
2: que ele ganha.
3: É. Absurdo. E olha só, ele em 17 jogos.
2: 30 milhões de reais.
3: 17 jogos no comando da seleção brasileira. Foram 4 jogos pelas eliminatórias, 8 amistosos e 5 jogos da Copa do Mundo. Ele ganhou quanto? Quantos jogos ele ganhou?
2: 8.
3: 10 vitórias.
1: Quantos
3: empatou
1: jogos?
3: 3 em 17 jogos. Foram 10 vitórias, empatou 3 e perdeu 4. 31 gols marcados e 15 gols sofridos.
2: Não, não são números assim que abaixo da mediocridade, não, mas por ser Brasil tinha que ser melhor, né?
3: Mas convocou classificou para a Copa em terceiro, quarto.
2: Sem contar os adversários.
3: Foi terceiro,
2: quarto. Ele jogou, a maioria desses jogos foram com equipes sul-americanas e os amistosos foram contra. Japão perdeu. Foi contra Egito, foi contra essas loscopeus aí, tudo aí.
1: Mas ele jogou, não sei se já tava com ele já, contra a Espanha e contra a Inglaterra ou não?
3: Era com ele.
1: Já era com ele, aqueles que o Endrick marcou. Não era, realmente não era. Né? Ele tava ainda no Real Madrid. Mas vamos pro bloco comercial então, daqui a pouquinho a gente tá de volta aqui. 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
1: Agora são 5h45.
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0: 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Então, hora de volta por aqui. Enquanto a discussão nos bastidores aqui é de cuposo e doloso, a gente segue com na Esportiva 98 FM. Vocês já decidiram quem é que tá com a razão?
1: É, não, nós estamos discutindo um negócio aí. O que é cuposo e doloso? E o Roy tá dando uma aula aqui
2: pra mim. O Vitor Gabriel, né? Por causa da punição que ele recebeu. É Vitor Gabriel, quem?
1: Vitor Gabriel.
2: E o outro, o PEC, né?
1: Fala em punição. Deixa eu trazer uma informação aqui pra vocês, que eu falei aqui no início. Senão o programa acaba e eu não dou a informação. Depois o ouvinte fala, ih, mas esse cara traz as manchetes.
2: Já fez isso essa semana falando negócio da Itália, você falou um negócio da Itália.
1: Por que você não me lembrou, irmão?
2: É. Fala hoje.
1: Você devia ter me lembrado, cara.
0: Você parente, esses dois, né?
1: Nossa, você devia ter me falado.
2: Então vai.
1: Gente, atenção. Lúcio Acosta, do Fluminense, está sendo investigado após uma casa de apostas identificar um alto volume de apostas em um cartão amarelo para o meia no jogo contra o Bragantino, tá? Esse jogo foi agora dia 17. O argentino, que é o Lúcio Acosta, recebeu o cartão após se envolver na confusão no fim do jogo, que resultou nas expulsões do seu companheiro John Kennedy e do Agustin Santana.
2: E ele recebeu o cartão?
1: Recebeu o amarelo. O Fluminense recebeu essa notificação da CBF e o caso está sendo apurado. O objetivo é investigar se houve favorecimento intencional. Lúcio Acosta nega qualquer envolvimento em irregularidade. Você acha que ele vai falar que ele tá... Abaixa essa trilha, hein, crenca? Você acha que ele vai falar que ele fez pro gol, só?
2: E o clube vai falar e a casa de aposta vai falar?
1: Não vai.
2: Agora, tem duas coisas. O cara é argentino. A chance dele levar cartão no jogo é de 99%. Pronto. É. Já começa. E o histórico dele com cartão é muito grande?
1: Não. Não.
2: Aí precisa ser avaliado.
1: Não, ele é um jogador encrenqueiro.
2: É, então assim, deve pagar até pouco em relação a isso, né?
1: É.
2: Porque um jogador tem histórico.
1: Normalmente
2: porque normalmente paga-se mais quando o jogador não tem aquela histórico, né? Você vê uma coisa, você apostar num gol de goleiro, vai pagar 1000 vezes mais do que.
1: É verdade.
2: Né? se não for de falta ou de pênalti, aí
1: o goleiro pode apostar. Eu aposto que hoje o goleiro vai tomar um frango,
3: Boa tarde, Fabiano, Roy Lino. Então, na minha opinião, sim, o Ancelotti consegue sim ficar de olho, observar tudo de longe, sim.
1: De longe.
3: Igual o Roy falou, né? Hoje em dia tem muita tecnologia que eu acho que ele consegue acompanhar sim. Aqui é Manu.
1: Você é puxa-saco de Roy, né?
0: Não, Manu? Você já reparou que tem sempre esse negócio igual o Roy falou.
1: É, igual o Roy.
0: O que acontece? O pessoal acha que ele é o sábio.
1: É, acha que ele é o Bambam.
2: Não,
1: bam,
2: isso
1: bam,
2: é uma coisa que chama.
1: Acha que ele é o Bambam.
2: Credibilidade, bam, que,
1: credibilidade.
2: É a marca maior dessa emissora.
1: Onde é que você comprou isso?
2: Olindo, essa semana você ameaçou de falar um negócio da Itália lá que tava confusão danada. Você só deu barulho e não deu a notícia. Fala aí, primo.
1: É dá porque, tempo ainda. É porque é o Leonardo, né? Que aliás é brasileiro.
2: Diretor lá, né?
1: Era diretor. Pediu conta, já saiu.
2: Ele e o outro, os dois.
1: É. Ele, inclusive, é porque eles tinham apostado no técnico, né? E aí tava tudo acertado com o técnico e tal. Aí a federação falou: não quero esse técnico, não. Aí falou: ah, é? Então tá bom. Aí saiu ele e o outro diretor também lá, os dois saíram fora.
0: A federação não aceitou?
1: A italiana, não aceitou.
2: Leonardo, que é um dirigente respeitadíssimo no futebol
0: mundial. Jogava no Milan,
1: PSG
0: também.
1: Isso, foi campeão também, né, Roy, em 94. Deu aquela cotovelada no jogador, foi expulso, né?
0: Era um americano, né? Era um argentino?
1: Não, era americano.
2: Então,
4: boa tarde, meus queridos, tudo bem?
1: Tudo bem.
4: Gente, esse negócio dessa convocação aí, ele podia estar aqui, botar em qualquer lugar, que era praticamente já carta marcada. Essas convocações da seleção, tudo carta marcada, infelizmente. Então, não vai fazer diferença estar lá, não.
1: Quem mais aí, Fabiano?
5: Boa tarde, 98.
1: Boa tarde.
5: O que eu queria saber mesmo do Roy, se depois dessa parada aí da Copa do Mundo...
2: Ah, pera, já quer falar que encher, meu filho?
1: Deixa o cara falar.
2: Vai perguntar negócio de Copa do Libertadores.
1: Solta
2: aí pra você ver se não é isso.
0: Tá bom.
5: Boa tarde, 98.
2: Boa.
5: Eu queria saber mesmo do Roy se depois dessa parada aí da Copa do Mundo o Galo vai estrear na Libertadores.
2: Tá manjado já, do primo? Pode fazer outro aí.
1: Quem é esse aí, Fabiano?
0: É Vitor Soares.
2: É Vitor daquele... Soares. Ô, Vitor, você vem aqui no Morrinhos? Nós vamos encher uma live ali, primo. Eu preciso de você aqui, viu?
1: Tem mais aí,
2: palhaço.
6: Alô 98, aqui é Isadora do BR Cristo Rei. Eu acho que o Carlos Ancelotti, ele não consegue comandar o Brasil de lá onde é que ele mora.
1: Muito bem, Isadora.
6: Que todo técnico tem que estar presente onde é que a seleção está.
0: Acha que ela sabe mais que Roy?
1: Muito
0: ela,
1: mais.
0: Ela sabe,
1: mais,
0: ela sabe mais que a Manu. Tá bom.
7: Fala 98 FM, Drico Mendes aqui do Sítio Ansa em Asa aqui no condomínio Moto das Oliveiras.
1: Sítio o quê?
7: Sítio o quê? Seleção não tem jeito não, moço. É o seguinte.
1: Sem asa?
7: É porque ele quem manda a CBF. A CBF já escala logo o jogador e dá uns 5 ou 6 pro técnico poder pegar. Então pode ir qualquer técnico aí, que a seleção sempre vai ter dinheiro, sempre vai ganhar e pronto.
1: Tem isso.
7: Ganhar, no caso, que eu falo é ganhar dinheiro, né? Porque não tá ganhando de ninguém.
1: Não tá ganhando nada, não. É verdade. Você tem razão,
8: boa
1: viu?
8: Boa tarde, bancada especial.
1: Opa,
8: melhor de Minas e do Brasil.
1: Aí sim, hein?
8: Eu acho que treinador na seleção brasileira Alex tem Oliveira. Que ser brasileiro. Tem que ser brasileiro. O Renato Gaúcho tá aí, ó. O Renato Gaúcho já fez pelo futebol brasileiro. Eu acho que ele merecia uma chance na seleção. Manda esse velhote embora pra onde ele veio. E chama Renato. Um abraço a todos.
1: Um abraço.
0: Renato Gaúcho tem sangue no olho, né? Ele lembra, cara, um pouco o estilo do Romário.
1: Renato Gaúcho é boleiro, né?
2: Ele é boleiro, ele é treinador de grupo, de vestiário, né? Mas assim, não é um técnico que tem domínio no contexto tático do futebol mundial, como esses outros tantos que estão muito mais atualizados do que ele. Não estou dizendo que ele é ruim, mas em relação a outros tantos que tem, por exemplo, não vou comparar ele com o Abel do Palmeiras, não vou compará-lo
0: com Jorge Jesus.
2: Embora seja um mala também, Jorge Jesus, tem alguns que realmente estão muito mais atualizados com o futebol. E essa característica que eles estão impondo e imprimindo goela abaixo na seleção brasileira de futebol com estilo europeu, não cola não, Lito.
0: Roy, não cola, mas quando você pega essa seleção da França, a seleção da Espanha, né? Eu não digo nem tanto a Argentina, porque realmente eles têm um estilo de jogo diferente. Essas seleções estão imprimindo um ritmo já, que é esse toque de bola, essa grande quantidade de toque de bola, como aconteceu no Manchester City, é o que acontece também no Barcelona e até no próprio no próprio PSG.
1: A seleção da Espanha também?
2: A Espanha, sim, o domínio, sim, que ele teve sobre a Argentina na final é alguma coisa a ser estudada.
0: Ninguém nunca viu isso.
2: Olha só, não só por anular. Mas aí você tem que levar em conta, por exemplo, na seleção espanhola, tem 8 jogadores do mesmo time, 6 são titulares, né, Islen?
0: Eles se conhecem bem desde muito
2: tempo. Então ele tem uma formação de uma equipe, de um time. Então ali tá mais fácil de adaptar outros 3, outros 4 jogadores, entendeu, Fabiano?
0: Esse toque refinado.
2: Que vão se enquadrar àquele volume que se joga no Barcelona com aqueles jogadores, né? Então é uma característica diferente. Você citou a França. O próprio Mbappé falou assim: não, nós vamos jogar contra o Uruguai. Se eles quiserem aquele jogo, nós vamos jogar o jogo deles. Quer dizer, eles se adaptaram ao jogo sul-americano.
0: A realidade, jogo diferente.
2: Não,
0: outro?
2: Um jogo de catimbo, um jogo de pancada, um jogo de
1: trocação.
2: De mais de trocação do que de técnica, entendeu? Falou assim: não, nós vamos jogar o jogo deles. Eles não vão ganhar da gente porque nós vamos recuar ou que nós vamos ficar atrás, não. Foi depoimento do Mbappé. Tá,
0: mas no caso ali, a gente vê que era uma seleção.
2: Eliminou o Uruguai, não foi isso?
0: Paraguai,
2: desculpa.
0: Mas ali era uma seleção inferior. Então, quando você olha para uma seleção inferior, você nesse nível e dizendo que vai jogar o jogo deles, não deveria ser o contrário? Não era o Paraguai tentar jogar também com esse toque mais refinado?
2: Pois é, mas aí você está exigindo quem não tem qualidade técnica apresentar qualidade técnica para jogar contra uma França, né? E aí então o Paraguai usa o jogo da força, da trocação, da catimba, em cima de um time que tecnicamente é mais evoluído, e ele quer anular.
1: Eles anularam
2: o Paraguai.
1: Eu vou simplificar para vocês dois que não entendem de futebol. É o seguinte,
2: faz isso, por favor.
1: Um time, quando ele não tem técnica para igualar o seu adversário, o que ele faz? Ele vai na disputa, né? Na força, na bruta, né? Na pancadaria. E aí, muitas vezes, e é exatamente assim que muitas vezes o time grande que tem técnica se perde. Então, isso que o Mbappé falou, que o Roy está citando aqui, é exatamente isso, que ele se igualou ao Paraguai, porque senão eles iriam ficar de fora, né?
0: Muito bem, então, bora lá para encerrar aqui.
1: Deixa eu dar mais uma informação que eu trouxe aqui.
2: Você falou um negócio de um jogador do Cruzeiro que ia e não ia?
1: Pois é, mas Fabiano não deixa a gente falar nada. Esse Fabiano, a gente fala um negócio.
2: Você levanta o fuxico e esconde.
1: Chico da Costa, estava tudo acertado nessa troca que o Zé Lucas veio pro Cruzeiro, né? Então o Cruzeiro cedeu lá o Murilo Hickman e também o Chico da Costa, centroavante, para ir pro Sport. Aí o Chico da Costa começou a fazer doce. E não foi. Aí o que aconteceu? O Cruzeiro falou: ah, você não vai querer ir? Não, não. Então tá bom, então você vai treinar separado a partir de agora, porque se você não for, nós também não vamos te utilizar aqui, não. Aí ele vai ficar: ah, o salário, não, vamos pagar o salário, é tranquilo, o Cruzeiro tem isso, não. Só que você vai ficar treinando separado. Lá você tem uma vitrine. Você sai.
2: Chico da Costa, não é? Então, um pé duro daquele grosso.
1: Pois é.
2: Tem uma oportunidade de ir pro Vitória e ser titular, esporte, ser titular.
1: Exatamente, exatamente.
2: O futebol do Nordeste é muito competitivo,
1: sim. E que futebol que o Chico da Costa tem pra jogar no Série A? Não tem, não, rapaz. Outra, é o zagueiro do Cruzeiro, Jonathan Jesus. O que você tá olhando pra mim? Olha pra mim, não, só fica.
2: Vamos combinar o projeto pra descer aí, pô.
0: Melhor que a Gablana?
1: O Real Sociedade sinaliza com uma proposta de 15 milhões de euros para levar Jonathan Jesus. O Cruzeiro disse: não, aqui não, ainda não.
2: Até amanhã, se Deus quiser, viu? Não tô aguentando isso aqui.
0: Nem lá, lá que hoje não teve.
2: Não,
0: hoje
2: não, vai ter nada.
0: Depois disso daí,
1: você vai embora já agora, ó.
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0: 16.
1: Demais, pessoal. Trânsito Livre 98 FM por aqui. Teve Marcos e Belucci. Pena que seja namora. Na programação vimos também Diego e Vitor Hugo. Beijo e a cura. Vai curtindo e participando por aqui. Trânsito Livre 98 FM. De abraço também. Valendo pra turma do bairro Major Prates. O pra Ana Maia. Tá curtindo com a gente por aí. Obrigado pelo carinho da sintonia. 98. Então, bora, pessoal. Olha só. 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
1: 6:17.
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3: 6h22.
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0: E adjetivos por aqui, Kleber e Cauã. Trânsito Livre 98 FM, essa foi a sexta colocada de hoje. Teve Wesley Sapadão e Rei Vaqueiro, Displicente. Obrigado, Rogério, também tá curtindo com a gente. Valeu, a turma que também acompanha aí, tá no bairro Eldorado. Gratidão enorme. Toda a família Marques também na escuta, a turma da região de Ubaí, sentido aí, Caraí, de Minas. Opa, demais, alô por aqui também, tá valendo pra galera do Alto São João. Leandro, uma ótima noite pra você também. Manu Isadora, alô também, tá valendo pra Maria e ainda pra Adelso também curtindo com a gente. Gratidão, pessoal. Demais, alô aqui na programação 98. Ah, o Fernando tá curtindo com a gente no Major Prates. Daqui a pouquinho tem mais música por aqui no Trânsito Livre 98. 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
0: 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Zé Neto e Cristiano Carlos.

0: Pausada por aqui com Gustavo Lima. Antes, Tebzé Neto e Cristiano Cadeira Cativa na programação 98 FM. Muito bom. De alô por aqui também, tá valendo pra Ana, acompanhando com a gente aí no Grande Santos Reis. Júnior Santos, tô a MC Trans também. Abraço pra vocês aí, tá bom? Guilherminho, obrigado pelo carinho. Turma do Monte Carmelo, valeu, Guilherme. Tem a turma dos Três Tambores também, que sempre acompanha aí, tá bom? A programação 98 FM. São 6 horas e 41 minutos, pessoal.
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2: 6:46.
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5: O povo já sabe, pediu madeira, já tá aí, informa a hora. 6:46.
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0: Paulo Costa no Trânsito Livre foi a primeira colocada de hoje. Imagina eu, a segunda posição ficou com Simone Mendes, Direitos Iguais, Irmão da Lua. Amigo das Estrelas foi com Zezé de Camargo e Luciano. Bora que tem alô pra turma que também tá interagindo aqui na programação 98 FM. A gente vai agradecendo a toda essa galera. Muito obrigado pelo carinho. Fala com nós aí.
1: Consegui ver aí. Oferece aí pra Léo, Paulinho, Paulo, Carlão, Graça, Giovanni, todo cerimonial da prefeitura aí.
0: Obrigado, gente.
1: Aqui no vilage aqui, fazendo o serviço.
0: Valeu, Júnior Santos, abraço pra você, pra toda essa turma topada aí, curtindo com a gente também. Aliás, abraço também pra turma do Espetinho aí na escuta, né? Obrigado pela participação, pessoal. Zé Geral, tudo de bom pra você que não perde, sempre curte a programação. Bora daqui a pouquinho, então, tem o Boteco 90.

0: Bora, pessoal, fechando então, daqui a pouco tem um boteco. Alô, Benício, alô, Geraldo, turma de Glaucilândia. Obrigado pelo carinho, valeu, B, sucesso pra vocês aí, tá?
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3: 7:02. 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
5: Muita gente ainda não sabe exatamente o que faz um médico nutrólogo. A nutrologia não é só sobre emagrecer. É a área da medicina que estuda a relação entre alimentação, nutrientes e a nossa saúde. Na prática, o nutrólogo ajuda a prevenir, diagnosticar e tratar problemas como falta de vitaminas, excesso de gordura corporal, perda de massa muscular, diabetes, colesterol alto e até cansaço frequente. O nutrólogo avalia o paciente como um todo, analisa exames, sintomas, hábitos de vida e o funcionamento do organismo. Muitas vezes, a dificuldade para emagrecer pode ter causas que precisam de atenção.
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4: 7:05.
5: 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Boteco até às 21 horas. Já vai pedindo a sua aí logo, vai.

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1: Nos últimos tempos, tantas coisas bonitas aconteceram em nossa carreira.
2: Realmente. E uma delas foi cantar ao lado do rei.
1: E a coisa foi mais ou menos assim.

0: Pra coração, a Olasqueira, Chitãozinho e Chororó, Leonardo e Eduardo Costa abrindo com as paredes azuis.
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9: Ô, Paulinho do Uber, transporta essa galera bonita ao som da Marília Mendonça. Não era pra ser assim.

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1: Às 7h23 da noite. Ah, quarta-feira, hein? Fala, Shirley. A Dilson não vai hoje, não? É enrolado esse menino, hein? 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
1: Alô, Fabiano Soares, desce lá no banho e traga aquela costela pra nós, garoto. Ô, Zé Toxin, a Praça da Estação tá vibrando.

0: menino. Yasmin Santos, apenas um sorriso. O Boteco tá aqui, tá em até as 9 da noite. Lembrando que às 10 tem Nerd Clube, tá bom, pessoal? Nerd Clube 98 FM com Felipe Calel. Vocês também, além de ouvir pela frequência 98.9, poderão estar assistindo aí em dois canais, né? O TV Montes Claros com 98 e também no Nerd Clube Rádio Oficial. Ao vivo, simultaneamente. Um abraço aqui para ele, Gilberto, em Brasília de Minas. Já deixou um joia por aqui? Deixa eu colocar uma risada aqui pra ele, uma figura aí, meu filho, ó. Olha os dentes dessa risada aí pra você sorrir e ficar bem feliz nessa noite, ok? Um abraço também para Tim e Caleb, Zeca, no Independência. Esses são fãs demais do Boteco 98. Os filhos do Fabiano, né? Um abraço também para o Neto, em São Geraldo, Francisco. Só deixa eu ver qual música ele tá pedindo hoje. Fala aí, Neto, rapidinho.
1: Boa noite, Alfioto. Passa pra mim, Chitãozinho, Chororó, Pensão da Minha Amada. Essa música vai pra Samuel, pra Marlene, pra meu amigo, José, o Cício, o Igor, faz bom Pedro, de Binha, que tá falando Neto, de São Geraldo, município, de Francisco Sá. Uma boa noite, você e tudo de bom?
0: Você tá falando rápido hoje, hein, Neto? É isso aí, garoto, já já.
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6: 7:34.
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0: bom demais. Anote o nosso zap aí pra você participar de boa até as 21 horas. 9-9800-9898. Repetindo. DDD 38, hein? 9-9800-9898. Adelson, Manu, Maria, Isadora, a família toda chorando lá, né, ao som de Chitãozinho e Chororó, pensando em minha amada, em boa pedida aí do Neto. Agora eu quero saber qual vocês querem ouvir, tá bom? Na família aí, Manu, por favor, fala uma música boa aí, por gentileza. Olha, Dedê, nossa querida ouvinte, fala aí, menina.
1: Ô, Fábio, boa noite.
0: Boa.
1: Manda
0: demais.
1: Um abraço pra nós aqui no Independência, Fábio.
0: Abraço. Forte abraço.
1: Falou, fique com Deus. Quem tá falando é Dedê, Fábio.
0: Amém, você também. É isso. Cadê a Heloísa, o Éder e a Gabriela, hein? Estão ligados aí, né? Mari Santos, Larissa Santos. Hoje, 29 de julho, já tá sabendo aí que as férias estão acabando, né, minha filha?
2: Boa noite, Fabinho! Toca a música Castela pra mim!
0: Quem? Ana Castela? Gente do céu, mas ela não tá nem aí, né? As férias estão encerrando, mas o ânimo segue lá no topo.
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2: É, nessa quartona, meio de semana, 29 de julho, finalzinho de mês. E a turma ligadaça aí na rádio, né, José Geraldo? Fala aí comigo.
5: Boa noite, 98. Eu gostaria de ouvir a música de Ana Castela.
2: Ó, mais uma, hein?
5: É, boa noite.
2: Boa noite, José Geraldo. Então eu vou tocar, é pra você e pra Larissa Santos, aquela Minha Herança, pode ser? Ela é boa também, rapaz. É mais sertaneja, né? Rafael Alves, o que tá pegando, meu garoto?
6: 98, que é Rafael, do bairro Interlagos.
2: Interlagos?
6: Estudar a música, se possível. Duas vezes você, César Paulinho.
2: Ó, o lasqueiro.
6: Dedicar aí pra minha esposa Carol e todo mundo que curte a melhor rádio do Brasil.
2: É verdade. Abraço. Um abraço então pra você, Rafael, e para Carol, sua esposa. Eu vou trazer uma dobradinha agora pesada, ó. Adelson vai enlouquecer lá. Alô, Manu, atenção, Isadora. E Deus por Nós, com Zezé, de Camargo e Luciano. E a outra, Águas Passadas, participação de Fafá de Belém. Aí é pra lá.

0: meu locutor Fernando Pimentel. Manda um abraço pra turma lá da Universitária, garoto. A Erli tá entrando de férias. Olha que inveja. Aí, um beijo então para o Fernando Pimentel e para a Erli, sua esposa.
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0: Gente do céu, essa aqui é demais. Essa junção aí dessas vozes maravilhosas da nossa música sertaneja. Estão sempre vivas aqui na programação 98.

0: Primeira hora do Boteco 98. Nossa senhora, já passou uma hora? Já passaram-se 60 minutos? Mas eu cheguei agorinha, minha gente. E aí, Fran, como vai? Boa noite.
1: Oi, pessoinha, boa noite, tudo bem?
0: Boa noite.
1: Gostaria de ouvir a música com Eduardo Costa, Sistema Caipira.
0: Sistema.
1: Ofereço meu esposo Vanderlei, conhecido como Som, minha filha Jéssica Thaís.
0: Certo.
1: Estamos aqui no barzinho da Barroca, em Caiçara, município de Glaucilândia.
0: Oh, coisa boa, hein?
1: Sou amiga de sempre, Franzinha Santos, a Fran.
0: Aí. Obrigada. Valeu, toda a família aí, todos os clientes também, aí no barzinho da Barroca. Oh, Glaucilândia, que é animada, hein? Deixa eu mandar um abraço também para a turma no Independência da Mercearia Miranda. O sonzão lá tá ligado agora, às 7h57 da noite. É assim que eu quero ver. Opa, tá chegando mais gente aqui, ó. Pode entrar, o boteco tá começando a lotar, hein? Daniele, com dois L's, na chácara Aéreos Felizes. Aí, tá pedindo Eduardo Costa também, né? Mas ela pediu aquela outra, imagina eu. Uai, rapaz, vou ter que fazer outra dobradinha, então? Ela manda para Padeiro. Valeu, galera da Chácara Aéreos Felizes.
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0: 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Gerente transportando 10 mil reais foi seguido e atacado por assaltantes em área central de Montes Claros. Chegaram a atirar. Defesa diz ao STF que o ex-presidente Bolsonaro não autorizou o uso de sua imagem em vídeo produzido por inteligência artificial. Antes, o ministro Alexandre de Moraes deu 48 horas de prazo para Jair Bolsonaro informar se autorizou o vídeo. Caso pode acarretar a inelegibilidade do filho do ex-presidente, agora candidato a presidente da República. Rio teve confronto na Avenida Brasil na noite de terça-feira. Perseguição policial terminou com 5 mortes, inclusive de PM. Foram apreendidos 6 fuzis, granada, 3 pistolas e coletes à prova de bala. Irã disparou mísseis balísticos contra bases dos Estados Unidos também na noite de ontem. Eram 18 horas e 45 minutos no horário de Brasília. Fato agravou o medo internacional. Conflitos na Ucrânia e no Oriente Médio aumentam o risco de guerra mundial, interpretam os analistas. Antiga fortaleza militar na França atrai estudiosos e paranormais do mundo por fama crescente de ser realmente mal-assombrado. Brasil já é o maior comprador de carros elétricos e híbridos da China. Produtos somam 15% de tudo que vende lá. A lua cheia dos cervos vai se exibir nesta noite de final do primeiro semestre. O nome, vindo da América do Norte, indica que os machos passam a exibir uma nova galhada. Depois dos 31 graus das tardes de hoje e amanhã em Montes Claros, meteorologia vê 28 graus de máxima na tarde de domingo, com amanhecer de 13 graus. Neste momento, a temperatura é de 24 graus nos estúdios da Rádio 98 FM Montes Claros. A umidade do ar está em 37%, com ventos a 6 km por hora.
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1: Show demais, meu queridão, minha queridinha. 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
0: E uma turma bonita e ouvindo a 98 nesse momento em Vila Nova de Minas. A galera tá lá pedindo, né? Roupa de lua de mel com os Gian Giovanni. Pra todos os ouvintes da melhor rádio, a mais ouvida do Brasil. É o que tá escrito aqui, ó. É o Paulo Silva quem enviou essa belíssima mensagem. Valeu, Paulo Silva. Abraço aí, em nome de toda a 98, essa turma de Vila Nova de Minas.
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0: Com Maicon, Human Nature.

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2: Boa noite, 98. Manda a música de Zezé de Camargo e Luciano pra nós, Entre Ela e Eu.
1: Uai.
2: Oferecer pra Dano, Leandrão, Chacra Céu Azul. Boa noite.
1: Chacra Céu Azul. Vamos tocar essa música com Marcelo Aguiar, tá bom? Segura lá. 98. 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
1: 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Informa a hora. 8h16.
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0: Tá 98, Gian Giovanni, roupa de lua de mel. O pessoal não tá pra brincadeira aqui nos pedidos de hoje, não, hein? Eduardo Costa, Sistema Caipira. César e Paulinho, duas vezes você. H. Silva, tá ouvindo com uma turma bonita, né? Mandou foto, mandou vídeo. A galera ali na varanda, rapaz, curtindo a 98, ligadinhos na Fazenda Boa Vista, Francisco Sá. Esse vídeo gostei, viu? Rapaz, pegou aí um apanhado geral da galera curtindo a 98 FM e o sonzão lá dentro. Ah, olha aí, ó. Aô! A churrasqueira lá, ó. Adorei, viu? Me chama que eu deixo aí. Valeu, galera de Chico Sá. A Losanta vem aqui para o nosso ouvinte. Cadê ele? O final 90. Fala aí, meu brother. Boa noite, tá bom?
1: Boa noite, 98. Aqui é Jefão do Monte Carmelo. Toca a música de Leandro Leonardo aí. Gostou o sentimento?
0: Anotada.
1: Obrigadão, valeu.
0: Por nada. Um abraço a todos do Monte Carmelo.
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4: Muita gente quer melhorar a saúde, emagrecer ou ganhar massa muscular, mas não sabe por onde começar. E um ótimo primeiro passo é observar os próprios hábitos. Anotar o que come durante o dia, os hábitos das refeições, a quantidade de água, como está o sono e a prática de atividades físicas já ajuda muito. Isto mostra padrões que muitas vezes passam despercebidos. Às vezes o problema não é só comer demais, mas beliscar o dia inteiro. Em outros casos, a pessoa fica muitas horas sem comer e exagera à noite. Também tem quem dorme mal e sente mais fome no dia seguinte. Quando você entende melhor a sua rotina, fica mais fácil cuidar da sua saúde.
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2: Boa noite para o Neto da Avenida dos Militares. Tomando uma de leve agora.

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5: Curtindo Boteco 98. Toma, dona Lu, para a sua amada Tati no Camilo. Por aqui também a dos Anjos do Todos os Santos. Boa noite.
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7: Já tá aí.
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5: 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Agora tem Tamir e Timóteo. Som de cristal.

0: Eduardo Costa, imagina eu. Teve também Timóteo, som de cristal. Um abraço para Giza, aniversariante do dia. Bom, daqui a pouco tem Voz do Brasil e às 10 tem Nerd Clube 98, tá bom? 23 horas tem mais boteco aí. 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
3: Se você receber um impulso incontrolável de ir para a geladeira para comer alguma coisa, tente evitar doces, alimentos gordurosos e chocolates. Substituí-los com uma cenoura, por exemplo, ou uma maçã. Estará introduzindo menos calorias no seu corpo e a vontade será saciada da mesma forma.

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